Meu Senhor, meu Rei, meu Pai, eu não quero nunca mais viver sem tua presença. Porque eu sofri com o meu sofrimento, Deus, porque eu não sei andar sozinho. Deus, quanto tempo eu andei, pra quanto tempo eu fiquei sem sua luz. Meu Senhor, meu Rei, meu Pai, eu não quero nunca mais viver sem tua presença.